Fogos florestais inéditos de Portugal em 2017. Perderam-se 117 vidas. Arderam 54 mil hectares de terra. Também o Pinhal de Leiria, plantado há mais de 700 anos por Dom Afonso III, transformou-se em cinzas de um dia para o outro. Esta preciosa floresta protegeu as terras agrícolas de Portugal das tempestades de areia há centenas de anos. Foi também a matéria-prima para a construção das carabelas. Ajudou Portugal a criar a gloriosa história dos grandes descobrimentos marítimos.

0: sabia que as sementes da esperança viriam surpreendentemente de uma ilha que os navegadores portugueses descobriram no século XVI. Formosa, a bela ilha de Taiwan.
1: A
0: minha região de origem, Viseu, em 2017, os incêndios florestais atingiram fortemente a região. Rezo para ter a oportunidade de os ajudar.
2: Zuko, bom vida.
0: Por acaso, descobri-os no Facebook. Descobri que a distribuição da Tsuchi precisava de tradução em inglês. Entrei imediatamente em contacto com os voluntários da Tsuchi na Europa. E assim foi. A primeira distribuição da Tsuchi em Portugal foi também o início da minha adesão à Tsuchi como voluntária. Dos voluntários da Tsuchi, vejo o espírito de dar sem pedir e agradecer. Pagaram as suas próprias viagens para virem a Portugal ajudar as vítimas, a encorajar e a cuidar uns dos outros. Testemunhei a prontidão na ação e a forte capacidade de organização da Tsuchi. Depois da emergência, continuamos a cuidar das famílias necessitadas. Desde ajudar os necessitados à construção de palheiros, a cuidar dos idosos em aldeias remotas. Em 2019, a Tsuchi iniciou um programa de ajuda para idosos na área de Sul, a entregar refeições e a prestar cuidados. A família Tsuchi tem estado sempre presente, mesmo durante a pandemia. Foram momentos difíceis para todos. Setembro de 2024. Portugal é atingido por incêndios florestais mais uma vez. Para ajudar as vítimas dos incêndios, os voluntários da Tsuchi regressaram. O cuidado e o amor da Tsuchi lembram-me a minha mãe. Na venerável mestra Shen Yan, vejo também a figura da minha mãe. Leio muitas vezes os livros da mestra em casa. Há uma frase no aforismo Xingzi que diz: devemos praticar atos que beneficiem a sociedade para pagar aos nossos pais pela educação que nos deram. Concordo com a sua filosofia. Estou também disposta a seguir e praticar esta filosofia pela vida fora. Vamos tornar a Tsuchi em Portugal viva como uma densa floresta verde.